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Muito bem, o programa Canta Águas Lindas e Região. Neste programa fazemos aqui lançamentos das músicas dos cantores da nossa região, aqui da cidade de Águas Lindas, do estado de Goiás, do Distrito Federal, tá bom? Qualquer local aí do DF, seja qual a cidade for, manda aqui pra gente que a gente vai tocando. E das cidades de não só

fale conosco. E também tem o, se você quiser falar comigo agora, é só acionar aqui 2017-8838. Vou repetir, 2017-8838. Esse é o contato direto aqui com a gente, é só indicar a música que você quer que a gente toque por aqui, tá bom? Indicando aí o artista, olha, mandei uma música aqui do meu cantor, do meu amigo, da minha amiga, e gostaria que vocês tocassem. E aí a gente faz uma festa aqui junto com você. Programa Canta Águas Lindas e Região. Participa com a gente. Aqui tem a melhor programação.

0: 21 horas e 31 minutos.
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1: Para essa quinta-feira, no município de Águas Lindas de Goiás, sol pela parte da manhã com aumento de nuvens ao longo do dia. À noite, a nebulosidade diminui.

0: 21 horas e 44 minutos. 21 horas e 44 minutos.
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por mais um programa especial, um programa todo elegante. Puxa vida, que bacana, né, cara? Uma pena que tá chegando o final e a gente tem que se despedir por aqui, mas estamos nos preparando aqui, a gente vai despedindo de uma certa situação, mas já estamos preparando o próximo programa, tá bom? A despedida fica por aqui, por hoje, mas estaremos programando já uma nova seleção musical. E aí na próxima quarta-feira estaremos aqui exatamente apresentando para você as novidades, o que a gente apurou e até mesmo repetindo sucessos que supostamente, não é, os artistas, eles vão mandando as novidades, mas tem música que cai na graça da população. Então essas supostas músicas, elas voltam na programação e muitas vezes você escuta várias vezes a mesma música e fala: puxa vida, olha que beleza, a música tá rodando de novo. Mas é por indicação, a sua indicação, a indicação de quem você conhece e também a turma e os tietes, né, dos artistas, porque mesmo sendo artistas regionais, mas tem tietes, né, meu irmão? Tem a turma que faz a tietagem toda e ajuda os artistas a se projetar, isso é importante. E aqui através da nossa rádio Vizinhança FM de Águas Lindas, Goiás, a nossa função é ajudar impulsionando aí esses bons artistas, tá bom? Então, na próxima quarta-feira, nós estaremos aqui no mesmo horário, tá bom? Com boa sequência musical, com os sucessos da música regional, nossos talentos daqui, também aqui do nosso município, tá bom? Que o que não falta aqui em Águas Lindas são bons talentos, e a gente vai estar trabalhando esses artistas. Os que estão chegando agora, os que já se foram, né? Que tem muitos artistas aqui da história de Águas Lindas que Deus já tirou do nosso convívio, mas ficou o legado deles aqui com belíssimas músicas que você pode ir curtindo. Para você que conhece a história de Águas Lindas, sabe que tem vários artistas aqui, existiram artistas aqui que cantaram muito bem nas décadas de 90, né? 90, 80, 90, aqui no município de Águas Lindas, Goiás. Quem é dessa época lembra que tinha artistas aqui que já não existe mais entre nós, mas que deixaram o seu legado. E aqui no nosso acervo musical tem para matar a saudade e recordar, principalmente para os familiares desses artistas, não é? Então tá, por enquanto é só, a gente vai ficando por aqui, agradecendo a você que nos acompanhou até aqui e pedindo para que você continue participando da nossa programação através do nosso zap. Fale conosco a qualquer hora, a qualquer momento, pode mandar a mensagem até gravação, tá bom? O que você achar que é conveniente nos mandar através do nosso zap, por favor, interaja conosco, participe. Vamos lá, ó, para você que é de fora de Águas Lindas, tá bom? Para você que é de outro estado, 61, tá bom? O prefixo. E o nosso contato é esse aqui, 999-19-3172. Esse número é o direto zap, fale conosco da Rádio Vizinhança. Tá bom? Vamos repetir aqui, ó, 61, tá? Para você que é de outro estado. Vamos lá, presta atenção. 999-19-3172, esse é o zap, fale conosco aqui da Rádio Vizinhança FM, Águas Lindas de Goiás. Muito valeu, obrigadão e até o nosso próximo encontro, que será na próxima quarta-feira. Tchau, tchau.

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0: 22 horas e 9 minutos.
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0: 22 horas e 9 minutos.
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0: 22 horas e 16 minutos.
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0: 22 horas e 24 minutos.
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0: 22 horas e 28 minutos.
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3: 22 horas e 37 minutos.
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1: Para essa quinta-feira, no município de Águas Lindas de Goiás, sol pela parte da manhã com aumento de nuvens ao longo do dia. À noite, a nebulosidade diminui. A temperatura mínima vai ser de 16 graus e a máxima de 27 graus. A umidade relativa vai variar, chegando a 70%, informou o Climatempo Edna Del Mondes.
0: Vinte e duas horas e 42 minutos.
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0: 22 horas e 58 minutos.
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0: 23 horas e 14 minutos.
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0: 23 horas e 30 minutos.
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1: Para essa quinta-feira, no município de Águas Lindas de Goiás, sol pela parte da manhã com aumento de nuvens ao longo do dia. À noite, a nebulosidade diminui. A temperatura mínima vai ser de 16 graus e a máxima de 27 graus. A umidade relativa vai variar, chegando a 70%, informou o Climatempo Edna Del Mondes.
0: Horas e 40 minutos.
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0: 23 horas e 46 minutos.
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0: Meia-noite e dois minutos.
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0: Meia-noite e 7 minutos.
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0: Meia-noite e 21 minutos.
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1: O projeto de lei complementar número 114 de 2026, que autoriza o governo federal a usar receitas extraordinárias do setor de petróleo para reduzir tributos sobre combustíveis, está em tramitação na Câmara dos Deputados. A proposta cria um mecanismo para compensar perdas de arrecadação causadas pela redução dos impostos. Para isso, o governo poderá utilizar recursos adicionais não previstos inicialmente no orçamento. O objetivo é reduzir os efeitos da alta do petróleo sobre os combustíveis, os fretes, a produção e os preços ao consumidor. A relatora do projeto, deputada federal Marussa Boldrin, do Republicanos de Goiás, explica que a arrecadação extra gerada pelo próprio setor poderá ser usada para compensar a redução dos tributos. Segundo a parlamentar, a medida busca aliviar os impactos econômicos sem comprometer a responsabilidade fiscal.
2: Como relatora do projeto, é garantir que essa medida chegue na ponta. O que quer dizer isso, né? Que vai lá no bolso da população, podendo deixar mais dinheiro com as pessoas, que as pessoas possam ter fontes, né, para que possa ajudar nos recursos. O conflito é lá no Oriente Médio, mas atinge a gente aqui diretamente, aumentando o preço do petróleo, e isso tem um impacto aqui no nosso combustível, no frete, na produção, e isso chega lá na mesa, na forma do preço dos alimentos.
1: Representantes do setor produtivo avaliam que a proposta pode reduzir custos para empresas, principalmente em regiões com forte atividade industrial e logística. O presidente da Associação Comercial Industrial de Anápolis, em Goiás, Luiz Cláudio Ledra, afirma que a alta dos combustíveis afeta toda a cadeia produtiva e chega ao consumidor por meio do aumento dos custos. Segundo ele, a redução dos tributos pode contribuir para preservar empregos, investimentos e competitividade.
3: Em Anápolis, isso tem um peso ainda maior pela nossa vocação industrial e logística. Grande parte da movimentação de matérias-primas, produtos e mercadorias depende desse transporte rodoviário. Quando o combustível aumenta, sobe o frete, aumenta os custos operacionais das empresas e esse impacto acaba chegando também ao consumidor. Por isso, uma redução bem planejada pode ajudar a preservar empregos, investimentos e competitividade das empresas.
1: O projeto de lei complementar que autoriza o governo federal a usar receitas extraordinárias do setor de petróleo para reduzir tributos sobre combustíveis está em tramitação na Câmara dos Deputados e aguarda deliberação pelo plenário. Reportagem Bianca Mingotti, locução Sofia Stein.
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6: Meia-noite e 31 minutos.
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1: Meia-noite e 36 minutos.
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0: Meia-noite e 56 minutos.
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0: 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Isso é Diego Vitor Hugo e Emerson Jean.
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0: 1:17.
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0: 1:17.

0: 1 hora e 22 minutos.
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2: Para essa quinta-feira, no município de Águas Lindas de Goiás, sol pela parte da manhã com aumento de nuvens ao longo do dia. À noite, a nebulosidade diminui. A temperatura mínima vai ser de 16 graus e a máxima de 27 graus. A umidade relativa vai variar, chegando a 70%, informou o Climatempo Edna Del Mondes.

0: 1:51.
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0: 1:51.

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0: 2 horas e 9 minutos.
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2: 2:15.
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4: O próximo presidente eleito em outubro deverá assumir um cenário fiscal desafiador, marcado por déficits primários recorrentes, dificuldades para cumprir as metas do arcabouço fiscal e trajetória crescente da dívida pública. Esse é o diagnóstico apresentado no relatório de acompanhamento fiscal de junho, divulgado pela Instituição Fiscal Independente, a IFE, órgão vinculado ao Senado Federal. O levantamento projeta crescimento do PIB de 2% em 2026 e de 1,8% em 2027. Nos anos seguintes, a economia deve avançar em média 2,3% ao ano. Para a inflação, a IFE estima índice de 5% em 2026, 4% em 2027 e 3,5% em 2028, com convergência para o centro da meta nos anos posteriores, quando a inflação deverá se estabilizar em torno de 3% ao ano. Os juros reais também devem permanecer elevados. A expectativa é que a taxa básica Selic recue de 14% ao ano em 2026 para 12% em 2027, alcançando um patamar próximo de 8% no médio prazo. Pelas projeções da IFE, as receitas primárias líquidas devem corresponder a 18,9% do PIB em 2026 e a 18,7% em 2027, recuando gradualmente para cerca de 18,3% do PIB ao longo do horizonte analisado. Já as despesas primárias devem passar de 19,2% do PIB em 2026 para 19,3% em 2027, atingindo 19,9% em 2032 e se estabilizando em torno de 19,4% do PIB nos anos seguintes. As estimativas da IFE divergem das projeções apresentadas no Projeto de Lei de Diretrizes Orçamentárias de 2027, em tramitação no Congresso Nacional. O relatório aponta a continuidade dos déficits primários efetivos e projeta aumento persistente da relação entre a dívida pública bruta e o PIB entre 2026 e 2036. Segundo a IFE, seria necessário gerar um superávit primário de 2,1% do PIB por ano para estabilizar a relação entre a dívida e o PIB. Partindo de um endividamento bruto de 80,1% do PIB registrado em abril de 2026, a instituição projeta que esse indicador alcance 82,5% ainda neste ano, ultrapasse 100% em 2032, chegando a 102% do PIB e atinja 115% do PIB em 2036. Reportagem Paloma Custódio.
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1: 2 horas e 22 minutos.
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2: 2:29.
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1: 2:53.
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0: 2:57.
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0: 3 horas e 8 minutos.
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1: Para essa quinta-feira, no município de Águas Lindas de Goiás, sol pela parte da manhã com aumento de nuvens ao longo do dia. À noite, a nebulosidade diminui. A temperatura mínima vai ser de 16 graus e a máxima de 27 graus. A umidade relativa vai variar, chegando a 70%, informou o Climatempo Edna Del Mondes.
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4: 3 horas e 42 minutos.

0: 3:56.
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2: 4:15.
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4: Em 2026, o Fundo Nacional de Desenvolvimento Científico e Tecnológico prevê destinar mais de 17 bilhões de reais ao financiamento de projetos de pesquisa, desenvolvimento e inovação no Brasil. Apesar do volume inédito de recursos, a Confederação Nacional da Indústria, a CNI, defende a redução da burocracia para que esse dinheiro chegue às empresas com a agilidade necessária. Uma pesquisa da entidade mostra que 36% dos empresários industriais apontam o excesso de burocracia como principal obstáculo para acessar políticas públicas de incentivo à inovação. Para o presidente da CNI, Ricardo Alban, a burocracia para acessar instrumentos de fomento é um dos fatores que ampliam o custo Brasil. Conjunto de entraves burocráticos, estruturais e econômicos que encarece a produção e a realização de negócios no país.
5: Devemos enfrentar as amarras estruturais que encarecem a produção do país. O Curso Brasil treina a capacidade de investimento das empresas, afasta o capital produtivo e aumenta os preços dos produtos e serviços consumidos pelos brasileiros.
4: O diretor de desenvolvimento industrial da CNI, Jefferson Gomes, também reforça a necessidade da simplificação do acesso aos incentivos, preservando a continuidade dos investimentos públicos em inovação. Segundo ele, a previsibilidade desses recursos é essencial para que empresas e pesquisadores possam planejar projetos de longo prazo.
6: É fundamental que o Fundo Nacional de Desenvolvimento Científico e Tecnológico seja mantido ao longo do tempo para que a gente possa aumentar a complexidade de produtos e assim podemos ter uma indústria mais forte, com produtos com maior valor agregado.
4: Para reverter esse cenário, a CNI propõe uma desburocratização radical nas linhas de financiamento e a modernização dos processos de instituições como o BNDES, a FINEP e as agências estaduais de fomento. O objetivo é destravar o dinheiro já disponível, mas que permanecem represados em longos trâmites administrativos, especialmente para startups e micro e pequenas empresas. A entidade também propõe a substituição dos editais tradicionais por modelos de fluxo contínuo, permitindo que projetos sejam apresentados e analisados de forma permanente, sem depender da abertura de chamadas específicas. Reportagem Paloma Custódio.
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5: Com 99% de embrasamento e 1% de descuido. Não sei a partir de agora. Escuta aí, ó.

0: 4:49.
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0: 5:10.
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3: Os municípios brasileiros recebem o terceiro repasse de junho do Fundo de Participação dos Municípios, o FPM. O valor transferido pela União soma cerca de 5 bilhões e 300 milhões de reais, montante aproximadamente 2% superior ao transferido no mesmo decêndio do ano passado. Os recursos do FPM são formados pela arrecadação do Imposto de Renda e do Imposto sobre Produtos Industrializados, o IPI, e representa uma das principais fontes de receita para grande parte das prefeituras. Entre os estados, São Paulo lidera o volume de recursos com cerca de 654 milhões de reais. Municípios como Atibaia, Bauru e Campinas recebem repasses superiores a 2 milhões e 800 mil reais cada. Minas Gerais também está entre os estados com maior participação, somando aproximadamente 650 milhões de reais. No estado, cidades como Araxá, Conselheiro Lafaiete e Esmeraldas recebem mais de 2 milhões de reais. Apesar do crescimento nas transferências, o especialista em orçamento público, César Lima, avalia que ainda é preciso cautela para medir os ganhos reais por causa da inflação acumulada nos últimos meses.
4: Mantém aí nosso FPM num indicativo de aumento. Contudo, devemos também colocar aí nessa conta que houve um processo inflacionário aí nos últimos meses, principalmente devido a conflitos internacionais, e que ao final deste período poderemos fazer um cálculo de crescimento real ou não dos recursos referentes ao FPM.
3: Até o dia 26 de junho, 21 municípios estavam impedidos de receber recursos do fundo. Entre eles estão Alfenas, em Minas Gerais, Petrópolis, no Rio de Janeiro, Itapuá, em Santa Catarina, e Esperantina, no Tocantins. Segundo o Tesouro Nacional, os bloqueios podem ocorrer por pendências, como débitos previdenciários, falta de recolhimento ao PASEP, inscrição na dívida ativa da União ou ausência de informações obrigatórias ao Sistema de Informações sobre Orçamentos Públicos em Saúde. Depois da regularização, os repasses são retomados. Reportagem Marquesan Araújo.
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0: Bom 5 horas e 24 minutos.
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2: 5:31.
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1: Para essa quinta-feira, no município de Águas Lindas de Goiás, sol pela parte da manhã com aumento de nuvens ao longo do dia. À noite, a nebulosidade diminui. A temperatura mínima vai ser de 16 graus e a máxima de 27 graus. A umidade relativa vai variar, chegando a 70%, informou o Clima Tempo, Edna Delmondes.

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2: 5 horas e 43 minutos.
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0: 5:51.
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0: 5:57.
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4: O Senhor esteja convosco, Ele está no meio de nós. Proclamação do Evangelho de nosso Senhor Jesus Cristo, segundo Lucas. Glória a vós, Senhor. Naquele tempo disse Jesus aos seus discípulos: o Filho do Homem deve sofrer muito, ser rejeitado pelos anciões, pelos sumos sacerdotes e doutores da lei, deve ser morto e ressuscitar no terceiro dia. Depois Jesus disse a todos: se alguém me quer seguir, renuncie a si mesmo, tome a sua cruz cada dia e siga-me, pois quem quiser salvar sua vida vai perdê-la, e quem perder a sua vida por causa de mim, esse a salvará. Com efeito, de que adianta a um homem ganhar o mundo inteiro e se perder e se destrói a si mesmo? Palavra da salvação. Glória a vós, Senhor. Que a palavra do Santo Evangelho perdoe os nossos pecados, em nome do Pai, do Filho e do Espírito Santo. Amém. Amados, que maravilha, Jesus, ele foi fiel, não é? Ao plano de salvação, ao projeto de salvação. Ele foi fiel, mesmo sabendo que ia sofrer, que ia ser rejeitado, não é? Que iam matá-lo, mas ele sabia também que ia ressuscitar. Mas primeiro ia passar por tudo isso. Não é brinquedo não, gente, é a mesma coisa a nossa vida aqui nessa terra, não é? Nós temos dor, nós temos dificuldades, nós temos problemas, foram pessoas queridas que se foram com esse vírus, que deixou saudade, que nos tirou um pouco assim a estabilidade, para falar a verdade, até emocional, mas nós temos que prosseguir a nossa caminhada, porque nós cremos na ressurreição, nós cremos na vitória, nós cremos que Deus é por nós, e se Deus é por nós, quem será contra nós? E depois Jesus está dizendo, ó, quem quer me seguir tem que renunciar. Tem que renunciar um monte de coisa. Ele já está dizendo que não vai ser fácil, mas que quem conseguir fazer isso vai ter vitória. Amados, e outra coisa, o que é nesta vida aqui, tá entendendo? Que o quanto, meu Deus do céu, o ser humano vive quanto? Quanto tempo mais ou menos? 100 anos? 120 anos, eu nunca vi, mas tudo bem. 120 anos, o que é 120 anos durante diante de uma eternidade? Não é nada, absolutamente nada. Então nós temos que buscar as coisas de Deus, querer as coisas de Deus e renunciar a algo. Nós, amados, é assim, eu sempre digo isso. A pessoa que tem lá o diabetes, né? Ele só vai renunciar o bolo que ele gosta, o pudim que ele gosta, se ele perceber que a saúde dele vem em primeiro lugar. Enquanto ele não perceber que a saúde dele vem em primeiro lugar, ele vai ficar comendo escondido, ele vai ficar, tá entendendo, tomando refrigerante, comendo doce, comendo pudim, tudo escondido, até arrancar um dedo, arrancar uma perna e por aí vai. Mas aí quando ele perceber que a vida dele é mais importante, que a saúde dele é mais importante, aí ele vai conseguir renunciar por algo que é mais importante, que é a sua vida, que é a sua salvação. Assim também é na vida de fé. Quando eu perceber que Cristo é mais importante do que tudo, aí eu vou renunciar muitas coisas por causa de Cristo. Mas se não, aí blá blá, né?
5: Uma pessoa determinada vale por duas. É que as pessoas determinadas não fogem à luta, não se escondendo atrás de desculpas como eu não consigo, não posso, isso não é pra mim, etc. Pessoas determinadas nunca desistem. Elas insistem, persistem, buscam novas estratégias, mantêm o rumo, a meta, aumentando a cada obstáculo superado a vontade de chegar lá. Anote aí. A diferença entre o impossível e o possível está na determinação de cada um de nós. Assim, tenha determinação, vá à luta e vença. E que seja bom demais o seu dia.
2: 6:07.
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0: 6:15.
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2: A escolha sobre como um bebê vai nascer deveria ser da gestante e sua rede de apoio, com informação de qualidade e orientação médica. Mas no Brasil, essa decisão nem sempre segue esse caminho. Embora 7 em cada 10 brasileiras digam no início da gravidez que preferem o parto normal, a maioria dos nascimentos ainda acontece por cesariana. Em 2023, quase 60% dos partos no país eram realizados por cirurgia, de acordo com relatório do Ministério das Mulheres. O número chama a atenção porque o Brasil está entre os países que mais fazem cesarianas no mundo. E isso acontece mesmo com os benefícios já conhecidos do parto normal. Diante desse cenário, o Fundo das Nações Unidas para a Infância, o Unicef, recomenda o parto normal e ressalta que, quando não há contradição médica, o procedimento favorece uma recuperação mais rápida da mãe. Além disso, facilita a amamentação e contribui para a adaptação do bebê após o nascimento. É o que destaca a chefe de saúde e nutrição do Unicef no Brasil, Luciana Febo.
3: Bem, o parto normal tem muitas vantagens, tanto para a gestante, para a mãe, quanto para o bebê. A recuperação materna, ela é muito mais rápida. E isso, muitas vezes, é um fator extremamente importante para mulheres que não possam ter uma rede de apoio muito grande e precisam rapidamente estar ali, inclusive, para o cuidado do seu bebê.
2: Para ampliar o acesso à informação e combater mitos sobre o tema, o Unicef lançou a campanha Parto Normal, uma escolha que merece respeito. Com o slogan Opinião não é informação, a iniciativa alerta para um problema comum durante a gestação: a pressão de familiares, conhecidos e até desconhecidos sobre a forma como o bebê deve nascer. A campanha é composta por filmes, spot de rádio e peças para TV, redes sociais e internet. Os filmes, por exemplo, retratam situações comuns do dia a dia. Nas peças, mulheres grávidas recebem comentários e opiniões de desconhecidos sobre a escolha pelo parto normal. A proposta é mostrar como essas interferências podem gerar dúvidas e inseguranças durante a gestação. Luciana Febo explica que o objetivo da campanha não é opor uma forma de parto à outra, mas garantir que as escolhas sejam feitas de maneira informada e respeitosa.
3: O que nós queremos alcançar é que partos normais, quando indicados, deve ser a preferência no Brasil. Nós queremos que isso aconteça a partir de uma maior autonomia da gestante e que essa autonomia não seja interferida por opiniões, mitos, por pressões sociais, por pressões institucionais.
2: Além das peças publicitárias, a iniciativa oferece uma página com orientações para gestantes, familiares e profissionais de saúde. O conteúdo reúne informações sobre os direitos da mulher, o trabalho de parto, formas de alívio da dor, a importância do pré-natal e esclarecimentos sobre mitos relacionados à cesariana, sempre com base em evidências científicas. Para acessar os materiais da campanha e mais informações, acesse www.unicef.org/brasil/parto. Reportagem Marquesan Araújo.
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0: 6:31.
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0: 6:59.
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1: 7 horas e 8 minutos.
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0: prazer enorme estar aqui com você hoje, Brisa. Deus que te abençoe. Espero estar aí muito e muitas mais vezes aqui do teu lado. Deus te abençoe, viu?
1: Muito obrigada por ter aceitado esse convite.
0: Oh, que é isso?

0: 7:15.
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3: Após o feriado de São João e o jogo da seleção brasileira contra a Escócia pela Copa do Mundo, o Congresso Nacional retoma os trabalhos na Câmara dos Deputados. O objetivo é acelerar votações e aprovar o máximo de projetos possível. Esse esforço concentrado, como é chamado o movimento, ocorre para recuperar o tempo perdido com as interrupções dos últimos meses. A pauta já disponibilizada tem 11 itens, mas não relaciona os destaques, como a ampliação dos limites de faturamento do Simples Nacional, a regulamentação da inteligência artificial e a criminalização da misoginia, que podem ser incluídos. A definição fica a cargo da reunião de líderes partidários agendada para terça-feira. No Senado Federal, apesar da intenção de agilizar a votação da PEC, que amplia a autonomia do Banco Central e da que cria a aposentadoria,

0: Secretaria Especial para Agentes Comunitários de Saúde, os senadores foram liberados para participarem das sessões plenárias à distância. Ao contrário da Câmara, a pauta não foi publicada pela presidência, mas matérias de interesse do governo federal, como o fim da escala de trabalho 6x1 e a reformulação da segurança pública nacional, continuam sem perspectivas de serem analisadas. Entrando na reta final, a comissão especial que analisa a atualização do teto de receita do microempreendedor individual e das faixas de enquadramento do Simples Nacional realiza um seminário com parlamentares, empresários, especialistas e representantes de entidades no Rio de Janeiro nesta segunda. Já na quarta-feira, pode ser apresentado o relatório do deputado Jorge Gaten, do Republicanos Catarinense. Segue esperando votação na Comissão de Assuntos Econômicos do Senado o projeto que obriga a Comissão de Valores Mobiliários a apresentar relatórios semestrais de atividades ao Senado, que pode ser votado na sessão de terça. No mesmo dia, a Comissão de Indústria, Comércio e Serviços da Câmara deve analisar o projeto que institui o Plano de Reindustrialização e Soberania Nacional. Numa rara sessão de quinta-feira, a comissão especial que discute o aumento do Fundo de Participação dos Municípios e a criação dos Fundos Constitucionais do Sul e do Sudeste deve votar o texto substitutivo do deputado Arnaldo Jardim, do Cidadania Paulista. O parecer determina aumentar em 3 pontos percentuais o repasse da União a estados e municípios, acrescenta uma nova parcela de 1% do FPM, que deverá ser paga no mês de março, e estabelece que os fundos regionais vão receber 1% da arrecadação federal de impostos para financiar programas voltados ao setor produtivo regional. Reportagem Álvaro Couto.
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0: 7:28.
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1: 7 horas e 37 minutos.
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1: Para essa quinta-feira, no município de Águas Lindas de Goiás, sol pela parte da manhã com aumento de nuvens ao longo do dia. À noite, a nebulosidade diminui. A temperatura mínima vai ser de 16 graus e a máxima de 27 graus. A umidade

0: relativa vai variar, chegando a 70%, informou o Climatempo Edna Delmondes.
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0: 7:48. 7:48.
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0: 8:10.
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0: 10:50.
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0: 11:17.
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4: O próximo presidente eleito em outubro deverá assumir um cenário fiscal desafiador, marcado por déficits primários recorrentes, dificuldades para cumprir as metas do arcabouço fiscal e trajetória crescente da dívida pública. Esse é o diagnóstico apresentado no relatório de acompanhamento fiscal de junho, divulgado pela Instituição Fiscal Independente, a IFE, órgão vinculado ao Senado Federal. O levantamento projeta crescimento do PIB de 2% em 2026 e de 1,8% em 2027. Nos anos seguintes, a economia deve avançar em média 2,3% ao ano. Para a inflação, a IFE estima índice de 5% em 2026, 4% em 2027 e 3,5% em 2028, com convergência para o centro da meta nos anos posteriores, quando a inflação deverá se estabilizar em torno de 3% ao ano. Os juros reais também devem permanecer elevados. A expectativa é que a taxa básica Selic recue de 14% ao ano em 2026 para 12% em 2027, alcançando um patamar próximo de 8% no médio prazo. Pelas projeções da IFE, as receitas primárias líquidas devem corresponder a 18,9% do PIB em 2026 e a 18,7% em 2027, recuando gradualmente para cerca de 18,3% do PIB ao longo do horizonte analisado. Já as despesas primárias devem passar de 19,2% do PIB em 2026 para 19,3% em 2027, atingindo 19,9% em 2032 e se estabilizando em torno de 19,4% do PIB nos anos seguintes. As estimativas da IFE divergem das projeções apresentadas no Projeto de Lei de Diretrizes Orçamentárias de 2027, em tramitação no Congresso Nacional. O relatório aponta a continuidade dos déficits primários efetivos e projeta aumento persistente da relação entre a dívida pública bruta e o PIB entre 2026 e 2036. Segundo a IFE, seria necessário gerar um superávit primário de 2,1% do PIB por ano para estabilizar a relação entre a dívida e o PIB. Partindo de um endividamento bruto de 80,1% do PIB registrado em abril de 2026, a instituição projeta que esse indicador alcance 82,5% ainda neste ano, ultrapasse 100% em 2032, chegando a 102% do PIB e atinja 115% do PIB em 2036. Reportagem Paloma Custódio.
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0: 11:29.
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0: 11:36.
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1: Para essa quinta-feira, no município de Águas Lindas de Goiás, sol pela parte da manhã com aumento de nuvens ao longo do dia. À noite, a nebulosidade diminui. A temperatura mínima vai ser de 16 graus e a máxima de 27 graus. A umidade relativa vai variar, chegando a 70%, informou o Climatempo Edna Del Mondes.
2: Horas e 42 minutos.
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2: Interdição em ponte no Rio Paranaíba ligando Goiás a Minas Gerais. Oscilação nos preços da arroba do boi com ligeira queda devido à oferta de animais. Ronaldo Caiado anuncia pré-candidato à vice-presidência da República. Eu sou Libório Santos, hoje é dia 2 de julho, quinta-feira, e esses são os nossos destaques. A ponte sobre o Rio Paranaíba ligando Goiás a Minas Gerais foi interditada parcialmente a partir de ontem para recuperação. A partir de 1º de agosto, a interdição será total. Ela liga a cidade de Corumbaíba, em Goiás, Araguari, Minas Gerais. Para quem sai de Goiânia rumo a Araguari, são duas as opções de desvio, passando por Morrinhos e Itumbiara, ou por Pires do Rio e Pameri, Catalão. Porém, em tempos de preços altos de combustíveis, inviabilizando o uso dos carros, e no caso de Goiânia, com um transporte coletivo precário, a utilização da bicicleta seria uma saída econômica. Muitos até que usam esse meio de transporte, mas os riscos de acidentes são grandes. Para tentar reverter essa situação, a deputada Bia de Lima apresentou na Assembleia Legislativa um projeto de lei criando uma política estadual de incentivo ao uso da bicicleta.
3: Hoje as pessoas que têm uma bicicleta, gostariam de andar de bicicleta, têm dificuldade de saber onde. Aonde que eles vão conseguir andar com segurança com a sua bike? Então, pensando nesse caminho, nós estamos solicitando a Goinfra, solicitando em diversos órgãos do governo, a viabilidade de ciclovias, especialmente paralelas às rodovias, aquelas que são possíveis e transitáveis e que garantam a segurança, a possibilidade da gente conseguir ampliar o processo de ciclovias. Então, ter mais ciclovias para as pessoas poderem praticar esse esporte e, acima de tudo, poder ir ao trabalho, voltar com muito mais economicidade.
2: As unidades do SESC e SENAC em Anápolis, Caldas Novas, Goiânia e Luziânia oferecem novas vagas para diversos cargos, como instrutor de atividades finalísticas, teatro, nutricionista, designer gráfico, analista de comunicação e de mercado, entre outros. Todas as oportunidades são destinadas à formação de cadastro de reserva. A carga horária varia de acordo com a função e os salários também são diferenciados conforme cada vaga, podendo chegar a R$ 6.295,00 mais benefícios. Os prazos de inscrição iniciaram ontem e vão até domingo, dia 5. A Polícia Federal deflagrou nesta quarta-feira a terceira fase da Operação Rent-a-Car, denominada Operação Galho Fraco 2, para aprofundar as investigações sobre um suposto esquema de desvio de recursos públicos provenientes de cotas parlamentares. Segundo a corporação, a operação investiga possíveis crimes de peculato, lavagem de dinheiro, fraude processual e organização criminosa. As medidas judiciais foram autorizadas pelo Supremo Tribunal Federal e são cumpridas no Distrito Federal, aqui em Goiás e em Minas Gerais. Após semanas de especulações e intensas articulações nos bastidores da política nacional, o ex-governador de Goiás, Ronaldo Caiado, oficializou nesta quarta-feira o nome de Gilberto Kassab como sendo o pré-candidato à vice na sua chapa na disputa pelo Palácio do Planalto em 2026. O anúncio foi feito durante uma transmissão ao vivo nas redes sociais, encerrando rumores sobre quem ocuparia a vaga ao lado de Caiado na composição presidencial. Com a definição, o Partido Social Democrático consolida uma chapa puro sangue, formada integralmente por nomes da própria legenda. Um goiano de 55 anos de idade, que era procurado pela polícia há 14 anos em 190 países, foi preso numa fazenda na Irlanda. Ele foi condenado por estupro de vulnerável em crime cometido em 2022 e era procurado pela Interpol. Olha, no açougue, a dona de casa não percebe a diferença, né? Mas nos últimos dias, o preço da arroba do boi gordo teve uma ligeira queda em decorrência de uma maior oferta de animais aos frigoríficos. Ontem, o preço da arroba variou entre R$ 313 a R$ 330. Marcelo Penha, analista do IFAG, o Instituto para o Fortalecimento da Agropecuária Goiana, faz uma análise de mercado.
4: Esse momento é um momento onde o produtor se prepara para poder atravessar a seca. Então os animais que ele tem na propriedade, por exemplo, vaca vazia, animais mais velhos, ele passa a vender esses animais. Isso promove uma certa quantidade de animais para o frigorífico. Nós estávamos com a escala em torno de 6 dias, passou para 8 dias em relação ao frigorífico. E uma ligeira queda na arroba do boi, em torno de R$ 5 por arroba. Esse é um momento comum de acontecer. Duas questões importantes, né, nesse momento é a questão do gado que está indo para a Europa, que pode ter o embargo a partir de setembro, devido ao não atendimento ao que a Europa preconizou. E o outro é a questão da China, onde já cumprimos praticamente já 1 milhão e 100 mil toneladas já de cota. Então isso deixa a gente um pouco apreensivo, porém a gente sabe que esse momento é o momento que a gente vai produzir menos arroba. Por quê? Quando nós temos um ciclo pecuário de alto, onde o produtor vai deixar mais fêmeas no pasto para produzir bezerro, e isso diminui a oferta de animais ao frigorífico.
2: Eram essas as informações de hoje de Goiânia, informou Libório Santos.

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2: Meio-dia e um minuto.
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1: Meio-dia e 3 minutos.
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0: Meio-dia e 15 minutos.
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3: A Caixa paga nesta quinta-feira, 2 de julho, nova parcela do programa Pé de Meia para os estudantes do ensino médio regular e ensino médio da educação de jovens e adultos, a EJA, nascidos nos meses de julho e agosto. O incentivo será creditado na conta Poupança Caixa Tem e os valores podem ser movimentados pelo aplicativo Caixa Tem. O estudante pode pagar contas, fazer transferências e PIX direto no aplicativo. Além disso, pode movimentar os valores com o cartão do programa, fazendo compras e pagamentos. O programa Pé de Meia apoia a permanência e a conclusão escolar dos estudantes matriculados no ensino médio da rede pública. Para consultar as demais datas de pagamento do programa Pé de Meia, acesse o site da Caixa em www.caixa.gov.br/pedemeia.
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0: 12:22.
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0: Meio-dia e 30 minutos.
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0: Meio-dia e 38 minutos.
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1: A quinta-feira será marcada pelo predomínio de tempo firme em praticamente toda a região centro-oeste. A atuação de uma massa de ar seco mantém o céu aberto na maior parte dos estados. No Distrito Federal, o tempo permanece estável durante todo o dia. Em Brasília, a previsão é de céu claro com temperatura mínima de 12 e máxima de 25 graus, sem expectativa de chuva. Em Goiás, o predomínio também é de céu claro. Goiânia registra mínima de 15 e máxima de 31 graus. O tempo segue firme em todas as regiões do estado. Em Mato Grosso, Cuiabá terá poucas nuvens, com mínima de 21 e máxima de 34 graus. O tempo fica estável na maior parte do estado, mas com aumento de nuvens e chance de chuva isolada ao extremo norte e noroeste. Em Mato Grosso do Sul, Campo Grande terá poucas nuvens, com mínima de 18 e máxima de 30 graus. O tempo firme predomina na maior parte do estado, mas o sul e o sudoeste terão muitas nuvens e pancadas de chuva isoladas. As informações são do Instituto Nacional de Meteorologia. Viviane Oliveira,
0: tempo e a temperatura. 43 minutos.

0: 13 horas e 16 minutos.
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3: O próximo presidente eleito em outubro deverá assumir um cenário fiscal desafiador, marcado por déficits primários recorrentes, dificuldades para cumprir as metas do arcabouço fiscal e trajetória crescente da dívida pública. Esse é o diagnóstico apresentado no relatório de acompanhamento fiscal de junho, divulgado pela Instituição Fiscal Independente, a IFE, órgão vinculado ao Senado Federal. O levantamento projeta crescimento do PIB de 2% em 2026 e de 1,8% em 2027. Nos anos seguintes, a economia deve avançar em média 2,3% ao ano. Para a inflação, a IFE estima índice de 5% em 2026, 4% em 2027 e 3,5% em 2028, com convergência para o centro da meta nos anos posteriores, quando a inflação deverá se estabilizar em torno de 3% ao ano. Os juros reais também devem permanecer elevados. A expectativa é que a taxa básica Selic recue de 14% ao ano em 2026 para 12% em 2027, alcançando um patamar próximo de 8% no médio prazo. Pelas projeções da IFE, as receitas primárias líquidas devem corresponder a 18,9% do PIB em 2026 e a 18,7% em 2027, recuando gradualmente para cerca de 18,3% do PIB ao longo do horizonte analisado. Já as despesas primárias devem passar de 19,2% do PIB em 2026 para 19,3% em 2027, atingindo 19,9% em 2032 e se estabilizando em torno de 19,4% do PIB nos anos seguintes. As estimativas da IFE divergem das projeções apresentadas no Projeto de Lei de Diretrizes Orçamentárias de 2027, em tramitação no Congresso Nacional. O relatório aponta continuidade dos déficits primários efetivos e projeta aumento persistente da relação entre a dívida pública bruta e o PIB entre 2026 e 2036. Segundo a IFE, seria necessário gerar um superávit primário de 2,1% do PIB por ano para estabilizar a relação entre a dívida e o PIB. Partindo de um endividamento bruto de 80,1% do PIB registrado em abril de 2026, a instituição projeta que esse indicador alcance 82,5% ainda neste ano, ultrapasse 100% em 2032, chegando a 102% do PIB e atinja 115% do PIB em 2036. Reportagem Paloma Custódio.
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0: 13 horas e 29 minutos.
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1: Para essa quinta-feira, no município de Águas Lindas de Goiás, sol pela parte da manhã com aumento de nuvens ao longo do dia. À noite, a nebulosidade diminui. A temperatura mínima vai ser de 16 graus e a máxima de 27 graus. A umidade relativa vai variar, chegando a 70%, informou o Climatempo Edna Delmondes.

0: 14h02.
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1: 14 horas e 10 minutos.
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2: 14 horas e 18 minutos.
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4: A Caixa paga nesta quinta-feira, 2 de julho, nova parcela do programa Pé de Meia para os estudantes do ensino médio regular e ensino médio da educação de jovens e adultos, a EJA, nascidos nos meses de julho e agosto. O incentivo será creditado na conta Poupança Caixa Tem e os valores podem ser movimentados pelo aplicativo Caixa Tem. O estudante pode pagar contas, fazer transferências e PIX direto no aplicativo. Além disso, pode movimentar os valores com o cartão do programa, fazendo compras e pagamentos. O programa Pé de Meia apoia a permanência e a conclusão escolar dos estudantes matriculados no ensino médio da rede pública. Para consultar as demais datas de pagamento do programa Pé de Meia, acesse o site da Caixa em www.caixa.gov.br/pedemeia.
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1: A quinta-feira será marcada pelo predomínio de tempo firme em praticamente toda a região centro-oeste. A atuação de uma massa de ar seco mantém o céu aberto na maior parte dos estados. No Distrito Federal, o tempo permanece estável durante todo o dia. Em Brasília, a previsão é de céu claro com temperatura mínima de 12 e máxima de 25 graus, sem expectativa de chuva. Em Goiás, o predomínio também é de céu claro. Goiânia registra mínima de 15 e máxima de 31 graus. O tempo segue firme em todas as regiões do estado. Em Mato Grosso, Cuiabá terá poucas nuvens, com mínima de 21 e máxima de 34 graus. O tempo fica estável na maior parte do estado, mas com aumento de nuvens e chance de chuva isolada ao extremo norte e noroeste. Em Mato Grosso do Sul, Campo Grande terá poucas nuvens, com mínima de 18 e máxima de 30 graus. O tempo firme predomina na maior parte do estado, mas o sul e o sudoeste terão muitas nuvens e pancadas de chuva isoladas. As informações são do Instituto Nacional de Meteorologia. Viviane Oliveira, o tempo e a temperatura.
2: Vizinhança. 14 horas e 42 minutos.

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1: 15 horas e 8 minutos.
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1: 15 horas e 14 minutos.
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1: Após o feriado de São João e o jogo da seleção brasileira contra a Escócia pela Copa do Mundo, o Congresso Nacional retoma os trabalhos na Câmara dos Deputados. O objetivo é acelerar votações e aprovar o máximo de projetos possível. Esse esforço concentrado, como é chamado o movimento, ocorre para recuperar o tempo perdido com as interrupções dos últimos meses. A pauta já disponibilizada tem 11 itens, mas não relaciona os destaques, como a ampliação dos limites de faturamento do Simples Nacional, a regulamentação da inteligência artificial e a criminalização da misoginia, que podem ser incluídos. A definição fica a cargo da reunião de líderes partidários agendada para terça-feira. No Senado Federal, apesar da intenção de agilizar a votação da PEC, que amplia a autonomia do Banco Central e da que cria a aposentadoria especial para agentes comunitários de saúde, os senadores foram liberados para participarem das sessões plenárias à distância. Ao contrário da Câmara, a pauta não foi publicada pela presidência, mas matérias de interesse do governo federal, como o fim da escala de trabalho 6x1 e a reformulação da segurança pública nacional, continuam sem perspectivas de serem analisadas. Entrando na reta final, a comissão especial que analisa a atualização do teto de receita do microempreendedor individual e das faixas de enquadramento do Simples Nacional realiza um seminário com parlamentares, empresários, especialistas e representantes de entidades no Rio de Janeiro nesta segunda. Já na quarta-feira, pode ser apresentado o relatório do deputado Jorge Gaten, do Republicanos Catarinense. Segue esperando votação na Comissão de Assuntos Econômicos do Senado o projeto que obriga a Comissão de Valores Mobiliários a apresentar relatórios semestrais de atividades ao Senado, que pode ser votado na sessão de terça. No mesmo dia, a Comissão de Indústria, Comércio e Serviços da Câmara deve analisar o projeto que institui o Plano de Reindustrialização e Soberania Nacional. Numa rara sessão de quinta-feira, a comissão especial que discute o aumento do Fundo de Participação dos Municípios e a criação dos Fundos Constitucionais do Sul e do Sudeste deve votar o texto substitutivo do deputado Arnaldo Jardim, do Cidadania Paulista. O parecer determina aumentar em 3 pontos percentuais o repasse da União a estados e municípios, acrescenta uma nova parcela de 1% do FPM, que deverá ser paga no mês de março, e estabelece que os fundos regionais vão receber 1% da arrecadação federal de impostos para financiar programas voltados ao setor produtivo regional. Reportagem Álvaro Couto.
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1: 15 horas e 30 minutos.
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1: Para essa quinta-feira, no município de Águas Lindas de Goiás, sol pela parte da manhã com aumento de nuvens ao longo do dia. À noite, a nebulosidade diminui. A temperatura mínima vai ser de 16 graus e a máxima de 27 graus. A umidade relativa vai variar, chegando a 70%, informou o Climatempo Edna Del Mondes.
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3: 15 horas e 42 minutos. 15 horas e 42 minutos.

0: 15h57.
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1: 16 horas e 17 minutos.
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3: A Caixa paga nesta quinta-feira, 2 de julho, nova parcela do programa Pé de Meia para os estudantes do ensino médio regular e ensino médio da educação de jovens e adultos, a EJA, nascidos nos meses de julho e agosto. O incentivo será creditado na conta Poupança Caixa Tem e os valores podem ser movimentados pelo aplicativo Caixa Tem. O estudante pode pagar contas, fazer transferências e PIX direto no aplicativo. Além disso, pode movimentar os valores com o cartão do programa, fazendo compras e pagamentos. O programa Pé de Meia apoia a permanência e a conclusão escolar dos estudantes matriculados no ensino médio da rede pública. Para consultar as demais datas de pagamento do programa Pé de Meia, acesse o site da Caixa em www.caixa.gov.br/pedemeia.
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0: 16h23.
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1: 16 horas e 30 minutos.
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1: A quinta-feira será marcada pelo predomínio de tempo firme em praticamente toda a região centro-oeste. A atuação de uma massa de ar seco mantém o céu aberto na maior parte dos estados. No Distrito Federal, o tempo permanece estável durante todo o dia. Em Brasília, a previsão é de céu claro com temperatura mínima de 12 e máxima de 25 graus, sem expectativa de chuva. Em Goiás, o predomínio também é de céu claro. Goiânia registra mínima de 15 e máxima de 31 graus. O tempo segue firme em todas as regiões do estado. Em Mato Grosso, Cuiabá terá poucas nuvens, com mínima de 21 e máxima de 34 graus. O tempo fica estável na maior parte do estado, mas com aumento de nuvens e chance de chuva isolada ao extremo norte e noroeste. Em Mato Grosso do Sul, Campo Grande terá poucas nuvens, com mínima de 18 e máxima de 30 graus. O tempo firme predomina na maior parte do estado, mas o sul e o sudoeste terão muitas nuvens e pancadas de chuva isoladas. As informações são do Instituto Nacional de Meteorologia. Viviane Oliveira, o tempo e a temperatura.

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1: 16:45.
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1: 16 horas e 50 minutos.

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0: 17h02.
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0: 17 horas e 3 minutos.
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0: 17 horas e 8 minutos.

0: 17h30.
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0: 17:35.
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1: A quinta-feira será marcada pelo predomínio de tempo firme em praticamente toda a região centro-oeste. A atuação de uma massa de ar seco mantém o céu aberto na maior parte dos estados. No Distrito Federal, o tempo permanece estável durante todo o dia. Em Brasília, a previsão é de céu claro com temperatura mínima de 12 e máxima de 25 graus, sem expectativa de chuva. Em Goiás, o predomínio também é de céu claro. Goiânia registra mínima de 15 e máxima de 31 graus. O tempo segue firme em todas as regiões do estado. Em Mato Grosso, Cuiabá terá poucas nuvens, com mínima de 21 e máxima de 34 graus. O tempo fica estável na maior parte do estado, mas com aumento de nuvens e chance de chuva isolada ao extremo norte e noroeste. Em Mato Grosso do Sul, Campo Grande terá poucas nuvens, com mínima de 18 e máxima de 30 graus. O tempo firme predomina na maior parte do estado, mas o sul e o sudoeste terão muitas nuvens e pancadas de chuva isoladas. As informações são do Instituto Nacional de Meteorologia. Viviane Oliveira,
2: 17 horas e 43 minutos.
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2: Interdição em ponte no Rio Paranaíba ligando Goiás a Minas Gerais. Oscilação nos preços da arroba do boi com ligeira queda devido à oferta de animais. Ronaldo Caiado anuncia pré-candidato à vice-presidência da República. Eu sou Libório Santos, hoje é dia 2 de julho, quinta-feira, e esses são os nossos destaques. A ponte sobre o Rio Paranaíba ligando Goiás a Minas Gerais foi interditada parcialmente a partir de ontem para recuperação. A partir de 1º de agosto, a interdição será total. Ela liga a cidade de Corumbaíba, em Goiás, Araguari, Minas Gerais. Para quem sai de Goiânia rumo Araguari, são duas as opções de desvio, passando por Morrinhos e Itumbiara, ou por Pires do Rio e Pameri, Catalão. Porém, tempos de preços altos de combustíveis, inviabilizando o uso dos carros, e no caso de Goiânia, com um transporte coletivo precário, a utilização da bicicleta seria uma saída econômica. Muitos até que usam esse meio de transporte, mas os riscos de acidentes são grandes. Para tentar reverter essa situação, a deputada Bia de Lima apresentou na Assembleia Legislativa um projeto de lei criando uma política estadual de incentivo ao uso da bicicleta.
3: Hoje as pessoas que têm uma bicicleta, gostariam de andar de bicicleta, têm dificuldade de saber onde. Aonde que eles vão conseguir andar com segurança da sua bike? Então, pensando nesse caminho, nós estamos solicitando a Goinfra, solicitando em diversos órgãos do governo, a viabilidade de ciclovias, especialmente paralelas às rodovias, aquelas que são possíveis e transitáveis e que garantam a segurança, a possibilidade da gente conseguir ampliar o processo de ciclovias. Então, ter mais ciclovias para as pessoas poderem praticar esse esporte e, acima de tudo, poder ir ao trabalho, voltar com muito mais economicidade.
2: As unidades do SESC

0: Aqui Anápolis, Caldas Novas, Goiânia e Luziânia oferecem novas vagas para diversos cargos, como instrutor de atividades finalísticas, teatro, nutricionista, designer gráfico, analista de comunicação e de mercado, entre outros. Todas as oportunidades são destinadas à formação de cadastro de reserva. A carga horária varia de acordo com a função e os salários também são diferenciados conforme cada vaga, podendo chegar a R$ 6.295, mais benefícios. Os prazos de inscrição iniciaram ontem e vão até domingo, dia 5. A Polícia Federal deflagrou nesta quarta-feira a terceira fase da Operação Rent-a-Car, denominada Operação Galho Fraco 2, para aprofundar as investigações sobre um suposto esquema de desvio de recursos públicos provenientes de cotas parlamentares. Segundo a corporação, a operação investiga possíveis crimes de peculato, lavagem de dinheiro, fraude processual e organização criminosa. As medidas judiciais foram autorizadas pelo Supremo Tribunal Federal e são cumpridas no Distrito Federal, aqui em Goiás e em Minas Gerais. Após semanas de especulações e intensas articulações dos bastidores da política nacional, o ex-governador de Goiás, Ronaldo Caiado, oficializou nesta quarta-feira o nome de Gilberto Kassab como sendo o pré-candidato à vice na sua chapa na disputa pelo Palácio do Planalto em 2026. O anúncio foi feito durante uma transmissão ao vivo nas redes sociais, encerrando rumores sobre quem ocuparia a vaga ao lado de Caiado na composição presidencial. Com a definição, o Partido Social Democrático consolida uma chapa puro sangue, formada integralmente por nomes da própria legenda. Um goiano de 55 anos de idade, que era procurado pela polícia há 14 anos em 190 países, foi preso numa fazenda na Irlanda. Ele foi condenado por estupro de vulnerável em crime cometido em 2022 e era procurado pela Interpol. Olha, no açougue, a dona de casa não percebe a diferença, né? Mas nos últimos dias, o preço da arroba do boi gordo teve uma ligeira queda em decorrência de uma maior oferta de animais aos frigoríficos. Ontem, o preço da arroba variou entre R$ 313 a R$ 330. Marcelo Penha, analista do IFAG, o Instituto para o Fortalecimento da Agropecuária Goiana, faz uma análise de mercado.
1: Esse momento é um momento onde o produtor se prepara para poder atravessar a seca. Então os animais que ele tem na propriedade, por exemplo, vaca vazia, animais mais velhos, ele passa a vender esses animais. Isso promove uma certa quantidade de animais para o frigorífico. Nós estávamos com a escala em torno de 6 dias, passou para 8 dias em relação ao frigorífico. E uma ligeira queda na arroba do boi, em torno de R$ 5 por arroba. Esse é um momento comum de acontecer. Duas questões importantes, né, nesse momento é a questão do gado que está indo para a Europa, que pode ter um embargo a partir de setembro, devido ao não atendimento ao que a Europa preconizou. E o outro é a questão da China, onde já cumprimos praticamente já 1 milhão e 100 mil toneladas já de cota. Então isso tem 1.000 toneladas já de cota. Então isso deixa a gente um pouco apreensivo, porém a gente sabe que esse momento é o momento que a gente vai produzir menos arroba. Por quê? Onde o produto O produtor vai deixar mais fêmeas no pasto para produzir bezerro e isso diminui a oferta de animais ao frigorífico.
0: Eram essas as informações de hoje de Goiânia, informou Libório Santos.

0: acabamos de apresentar.
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0: Estaremos juntos no próximo programa. Até lá.
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Caríssimos ouvintes da Rádio Vizinhança FM, boa noite. Teresa é conhecida por Terezinha do Menino Jesus. Muito jovem, ingressou no Carmelo, onde realizou uma caminhada marcada pelo silêncio e total doação a Deus. Foi proclamada padroeira das missões por causa do seu espírito missionário e doutora da Igreja por João Paulo II, pela grande importância de seu escrito para a vida espiritual da Igreja. Ouçamos com a devida atenção o Evangelho de Jesus Cristo segundo Lucas. Naquele tempo, houve entre os discípulos uma discussão para saber qual deles seria o maior. Jesus sabia o que estavam pensando. Pegou então uma criança, colocou-a junto de si e disse-lhes: quem receber esta criança em meu nome, estará recebendo a mim. E quem me receber, estará recebendo aquele que me enviou. Pois aquele que entre todos vós for o menor, esse é o maior. João disse a Jesus: Mestre, vimos um homem que expulsa demônios em teu nome, mas nós lhe proibimos porque não anda conosco. Jesus disse-lhe: não o proibais, pois quem não está contra nós, está a vosso favor. Palavra do Senhor. Demos graças a Deus. Caríssimos ouvintes da Rádio Vizinhança FM, apesar de terem convivido com Jesus, os discípulos não tinham aprendido o verdadeiro sentido do poder, que é o serviço e a humildade. Enquanto persistir o desejo de dominação, não haverá possibilidade de construir o reino de Deus. Jesus não quer que seu grupo seja fechado, nem que monopolize sua missão. Oração. Ó Deus, que preparais o vosso reino para os pequenos e humildes, dai-nos seguir confiantes o caminho de Santa Teresinha, para que, por sua intercessão, nos seja revelada a vossa glória. Ave Maria, cheia de graça, o Senhor é convosco. Bendita sois vós entre as mulheres. Bendito é o fruto do vosso ventre, Jesus. Santa Maria, Mãe de Deus, rogai por nós, pecadores, agora e na hora de nossa morte. Amém. Caríssimos ouvintes da Rádio Vizinhança FM, tenham todos uma boa noite e ouça a canção: Mestre, onde moras?

0: 18 horas e 9 minutos.
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0: 18 horas e 18 minutos.
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0: E 18 minutos.
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0: agora, o tempo e a temperatura.
1: A quinta-feira será marcada pelo predomínio de tempo firme em praticamente toda a região centro-oeste. A atuação de uma massa de ar seco mantém o céu aberto na maior parte dos estados. No Distrito Federal, o tempo permanece estável durante todo o dia. Em Brasília, a previsão é de céu claro com temperatura mínima de 12 e máxima de 25 graus, sem expectativa de chuva. Em Goiás, o predomínio também é de céu claro. Goiânia registra mínima de 15 e máxima de 31 graus. O tempo segue firme em todas as regiões do estado. Em Mato Grosso, Cuiabá terá poucas nuvens, com mínima de 21 e máxima de 34 graus. O tempo fica estável na maior parte do estado, mas com aumento de nuvens e chance de chuva isolada ao extremo norte e noroeste. Em Mato Grosso do Sul, Campo Grande terá poucas nuvens, com mínima de 18 e máxima de 30 graus. O tempo firme predomina na maior parte do estado, mas o sul e o sudoeste terão muitas nuvens e pancadas de chuva isoladas. As informações são do Instituto Nacional de Meteorologia. Viviane Oliveira,
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0: 18:52.
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0: Senado. Em Brasília, 19 horas.
1: Está no ar a Voz do Brasil. As notícias do governo federal que movimentaram o país no dia de hoje.
2: Olá, boa noite.
0: Boa noite para você que nos acompanha em todo o país.
2: Quinta-feira, 2 de julho de 2026.
0: Vamos ao destaque do dia: investimento em infraestrutura.
2: Ferrovia Transnordestina vai receber mais R$600 milhões para acelerar as obras.
0: Hoje, no Ceará, foram entregues mais 101 quilômetros de trilhos e novos vagões para o transporte de grãos e fertilizantes.
2: Presidente Lula destaca a importância da ferrovia que vai ligar o Piauí ao porto de Pecém, atravessando 53 municípios nordestinos.
3: Essa é uma estrada de ferro vital para a perspectiva de desenvolvimento dessa região.
0: E ainda, integração do São Francisco.
2: Inaugurado o túnel Major Salles, que vai levar água da Paraíba ao Rio Grande do Norte. Pablo Mundim.
4: Com 6,5 km de extensão, a estrutura recebeu investimentos de mais de R$85 milhões e terá capacidade para transportar até 20 metros cúbicos de água por segundo.
0: E hoje nós vamos falar sobre a relação entre o Bolsa Família e a saúde dos beneficiários.
2: Pesquisa aponta que menos bebês nascem abaixo do peso e também menor risco de morte por causa relacionadas à gravidez e ao parto. Luana Karen.
5: O risco de morte por doenças cardiovasculares diminuiu 4% entre beneficiários do Bolsa Família. As hospitalizações por abuso de álcool e outras drogas caem 17%.
0: Na apresentação da Voz do Brasil, Mariana Jungmann e Luciano Seixas.
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0: Entregas na saúde e na educação.
2: Em Juazeiro do Norte, no Ceará, ônibus escolares e unidades odontológicas móveis estão sendo destinadas a municípios do estado.
0: O repórter Nazi Brum tem os detalhes ao vivo aqui no estúdio da Voz do Brasil. Boa noite, Nazi.
6: Olá, boa noite, Luciano, Mariana, ouvintes da Voz do Brasil. Olha, são 40 novos ônibus escolares que vão para o transporte escolar em 40 municípios do estado. Um investimento de R$18 milhões por meio do novo Programa de Aceleração do Crescimento Novo PAC. Os veículos contam com equipamentos de segurança e todos possuem ar-condicionado, o que dá mais conforto para as crianças. No total, o governo do Brasil prevê a entrega de 1.500 ônibus escolares em todo o país no programa de renovação de frota. Já na área da saúde, o Ceará está recebendo 29 unidades odontológicas móveis que vão fornecer atendimento em áreas remotas ou de difícil acesso. Essas unidades realizam procedimentos clínicos, ações de prevenção e promoção da saúde bucal, ampliando o acesso à população aos serviços do Sistema Único de Saúde. E o presidente Lula participa daqui a pouco dessas entregas lá em Juazeiro do Norte. Mariana e Luciano.
2: Obrigada, Nazi Brum, pelas informações ao vivo aqui na Voz do Brasil.
0: Uma obra estratégica que promete reduzir custos no transporte e aumentar a competitividade do Brasil.
2: Também lá no Ceará, o presidente Lula entregou hoje mais 100 quilômetros da ferrovia transnordestina.
0: Quando pronta, ela vai transportar mais de 30 milhões de toneladas de cargas por ano, integrando o Nordeste aos principais corredores logísticos do país.
7: A bordo de um trem, o presidente Lula visitou as obras da Transnordestina, no Ceará, e entregou mais 101 quilômetros da ferrovia, no trecho entre Acopiara e Quixeramobim. Também foram entregues 100 novos vagões graneleiros, fabricados pela indústria nacional, para o transporte de grãos e fertilizantes. Outros 433 ainda serão produzidos. Lula anunciou também investimentos de R$600 milhões para acelerar a execução da obra e destacou o impacto da ferrovia no desenvolvimento econômico da região.
3: Essa é uma estrada de ferro vital para a perspectiva de desenvolvimento dessa região. Ela envolve o estado do Piauí, envolve o estado de Pernambuco, envolve o estado do Ceará. Mas o Rio Grande do Norte disse que quer um pedacinho dela também. Alagoas quer um pedacinho da estrada de ferro. Rio Grande do Norte quer um pedacinho. Se isso aqui der certo, vai ter um pedacinho para todo mundo, porque essa é a obrigação nossa de levar possibilidade de desenvolvimento para as pessoas desse país.
7: Com a entrega dos novos trechos, a ferrovia passa a contar com 777 quilômetros concluídos. Quando finalizada, em 2027, a Transnordestina terá 1.206 quilômetros de extensão, desde o Piauí até o Ceará, atravessando 53 municípios nordestinos e consolidando um novo eixo logístico. Dos 15 bilhões de reais estimados para concluir a obra, a ferrovia recebeu 11 bilhões até maio deste ano. O ministro dos Transportes, Jorge Santoro, lembra que investir em ferrovias é melhorar a vida da população.
8: Ferrovia cria um fenômeno chamado aglomeração. Juntar atividades econômicas, juntar equipamentos públicos, reduzindo o custo, aumentando a produtividade, melhorando a vida das pessoas.
7: A Transnordestina terá capacidade para transportar mais de 30 milhões de toneladas de carga por ano, reduzindo o custo com transporte e fortalecendo o escoamento de grãos, fertilizantes, combustíveis, cimento e minério. Reportagem Graziele Bezerra.
2: E hoje o presidente Lula esteve em Luiz Gomes, no Rio Grande do Norte, para inaugurar o túnel Major Salles, uma das obras mais importantes do ramal do Apodi, que vai levar água ao oeste do Rio Grande do Norte e reforçar a segurança hídrica da região.
0: O ramal do Apodi vai beneficiar cerca de 750 mil pessoas em 54 municípios dos estados do Rio Grande do Norte, Paraíba e Ceará.
4: Com 6,5 km de extensão, o túnel Major Salles vence o trecho mais complexo do ramal do Apodi e faz a ligação entre a Paraíba e o Rio Grande do Norte. A estrutura recebeu investimentos de mais de 85 milhões de reais e terá capacidade para transportar até 20 metros cúbicos de água por segundo. O ramal faz parte do projeto de integração do Rio São Francisco e, quando concluído, vai beneficiar cerca de 750 mil pessoas em 54 municípios do Rio Grande do Norte, Paraíba e Ceará. Uma obra complexa que vai levar água e desenvolvimento para a região, disse o ministro da Integração e do Desenvolvimento Regional, Valdez Góes.
9: O ramal do Apodi foi R$ 1,5 bilhão de reais. Só o túnel Major Salles foi mais de 80 milhões de reais para fazer. Para a água chegar, matar a sede e produzir emprego e renda.
4: Mais do que uma grande obra de engenharia, o túnel representa esperança para uma região marcada por longos períodos de estiagem. A chegada das águas do Velho Chico significa mais segurança para o abastecimento das cidades, fortalecimento da agricultura e melhores condições de vida para quem convive há décadas com a seca. A ministra da Casa Civil, Miriam Belchior, lembra que foram anos de empenho para realizar o maior projeto hídrico do país.
10: Nós fizemos um número gigantesco de reuniões para resolver problemas. Quantas vezes eu sobrevoei o eixo norte, o eixo leste para ver o andamento das obras. Foram muitos anos para a gente garantir que essas obras estejam hoje beneficiando a população aqui do Rio Grande do Norte.
4: O túnel Major Salles integra o trecho final do ramal do Apodi. Ao todo, o projeto de integração soma 477 quilômetros de canais em dois eixos. Com a obra, 12 milhões de pessoas vão ser beneficiadas em 390 municípios de Pernambuco, Paraíba, Ceará e Rio Grande do Norte. É água para a população do semiárido, mais produção e mais dignidade a quem sempre precisou conviver com a escassez e a fome, disse o presidente Lula.
3: Eu fico imaginando a quantidade de séculos que o povo do semiárido espera água. A seca é um fenômeno da natureza que a gente não briga com a natureza. Mas a fome, por conta da seca, é falta de credibilidade, de caráter de quem governa o país ou os estados.
4: No Rio Grande do Norte, o governo do Brasil também entregou 20 ônibus escolares por meio do novo PAC. Os veículos vão reforçar o transporte de estudantes, principalmente nas áreas rurais. Reportagem Pablo Mundim.
2: As empresas estatais federais brasileiras tiveram lucro de quase 170 bilhões de reais em 2025.
0: Um aumento de 45% em relação ao ano anterior.
2: Mais recursos e também mais investimentos para políticas públicas de apoio ao cidadão.
11: O lucro acumulado em 3 anos se aproxima dos 484 bilhões de reais. Os dados estão no relatório agregado das empresas estatais de 2025, divulgados nesta quinta-feira pelo Ministério da Gestão. Quase 5% de toda a riqueza produzida no país foi resultado de investimentos das estatais federais. 2025 também marca o crescimento dos investimentos dessas empresas. São 115 bilhões e 900 milhões de reais, um aumento de 115% comparado a 2022. A Conab, por exemplo, executou o maior programa de aquisição de alimentos da história. Foram compradas aproximadamente 88 mil toneladas de alimentos em 2025. E a Petrobras atingiu a maior produção de petróleo desde quando foi criada. De acordo com a secretária de Coordenação e Governança das Empresas Estatais, Elisa Leonel, para além do lucro expressivo e da contribuição com o orçamento do país, o impacto social dessas empresas é bem claro no dia a dia da população brasileira.
12: A Embrapa, com a pesquisa agropecuária, que gera uma segurança alimentar e uma produtividade no campo brasileiro inestimável. As empresas hospitalares, que têm prestado apoio fundamental ao SUS, são cerca de 51 hospitais nas redes hospitalares de empresas estatais federais. E os aeroportos regionais, por exemplo, que a Infraero gere e que são necessários num país de dimensão continental.
11: Outro ponto de destaque é a atuação de estatais como o Serpro, que usa as melhores tecnologias para garantir soberania digital, processando e armazenando em território nacional os dados dos brasileiros. Reportagem Carlos Oliveira.
0: O Bolsa Família traz impactos na saúde dos beneficiários.
2: Foi o que mostrou estudos da Fiocruz com organizações parceiras.
0: O risco de morte materna, por exemplo, é 30% menor entre quem é atendido pelo programa.
5: Reduzir a pobreza faz bem para a saúde. A conclusão é de um conjunto de pesquisas da Fiocruz, que analisou os impactos do Bolsa Família na saúde dos beneficiários ao longo dos últimos 10 anos. Os dados foram divulgados em revistas científicas e mostram a relação entre o programa de distribuição de renda e a redução da mortalidade e da incidência de diversos tipos de doenças em populações vulneráveis, como exemplificou o pesquisador da Fiocruz, Maurício Barreto.
13: Desde a mortalidade materna, a mortalidade infantil, a nutrição infantil, a doenças infecciosas como a tuberculose, HIV-AIDS, hanseníase, né? Ficou muito sólido a ideia de que há um efeito positivo do Bolsa Família na saúde da população brasileira.
5: Entre mais de 4 milhões de bebês nascidos vivos, as gestantes beneficiadas pelo Bolsa Família apresentaram uma probabilidade 11% menor de ter bebês com baixo peso. E o risco de morte por causas relacionadas à gravidez e ao parto foi até 31% menor em comparação com aquelas que não recebiam o benefício. Segundo os pesquisadores, o resultado está associado ao maior acesso ao pré-natal e aos serviços de saúde estimulados pelas condicionalidades do programa. Como explica Rafael Osório, secretário de Avaliação, Gestão da Informação e Cadastro Único do Ministério do Desenvolvimento e Assistência Social, Família e Combate à Fome.
14: As gestantes têm que fazer o pré-natal, as nutrizes têm que levar suas crianças recém-nascidas para fazer o acompanhamento do desenvolvimento, a medição do peso e da altura para saber se a criança está se desenvolvendo bem, a vacinação, a condicionalidade. Ela traz a família para o serviço.
5: Ainda entre os achados das pesquisas, está que o risco de morte por doenças cardiovasculares diminuiu 4% entre beneficiários do Bolsa Família. As hospitalizações por abuso de álcool e outras drogas caem 17%. Já os riscos de desenvolvimento de HIV caem 41%, enquanto a probabilidade de morte pela doença é 39% menor. No caso da tuberculose, beneficiários do Bolsa Família tiveram incidência 41% menor da doença. As pesquisas utilizaram dados do Cadastro Único para Programas Sociais do Governo Federal, referentes a cerca de 96 milhões de cidadãos brasileiros, cruzados com informações sobre nascimentos, hospitalizações, notificações de doenças e óbitos. Reportagem Luana Karen.
2: E foi lançada hoje também a terceira edição da Pesquisa Nacional de Saúde 2026.
0: O estudo realizado pelo IBGE e Ministério da Saúde vai investigar o estado de saúde, hábitos de vida e utilização dos serviços de saúde em mais de 140 mil domicílios no país.
2: A edição deste ano traz novidades como a coleta de biomarcadores, como sódio, colesterol, hemoglobina glicada, além de sorologia para chikungunya.
0: A pesquisa começa a ser feita na segunda-feira, dia 6 de julho. E os resultados vão orientar políticas públicas, apoiar a gestão do Sistema Único de Saúde e monitorar metas nacionais na área.
2: O governo do Brasil segue com ações humanitárias na Venezuela, atingida por terremotos que já causaram a morte de mais de 2 mil pessoas.
0: Um hospital de campanha da Marinha foi montado em La Guaira e equipes brasileiras estão oferecendo atendimento, incluindo internação, módulo pediátrico e estrutura voltada a doenças infecciosas.
2: A capitão de Mar e Guerra, Marisa Martins, fala sobre a estrutura de atendimento.
15: A gente tem uma capacidade agora, nesse momento, de até 20 internações por até 48 horas. Temos uma capacidade de 2 leitos de CTI. Conseguimos fazer em torno de 150 atendimentos por dia. Temos um pequeno centro cirúrgico que a gente consegue fazer pequenos procedimentos. O que a gente está vendo muito nesse momento, desde quando a gente chegou até agora, são os pós-traumas, né, que não tiveram assistência depois que foram atendidos, primeiro atendimento e foram embora. Então a gente está pegando essa segunda fase, pessoas que já são de doenças crônicas, diabéticos, hipertensos.
0: O governo federal também tem transportado toneladas de insumos em saúde e purificadores de água até a Venezuela.
2: A exportação de produtos de defesa brasileiros ultrapassou 1 bilhão e 800 milhões de dólares no primeiro semestre do ano.
0: Uma alta de 29% se comparado ao mesmo período de 2025.
2: Os produtos já chegaram a 150 países por meio de 130 empresas exportadoras.
0: Entre os produtos exportados estão aeronaves, armamentos leves, munições e serviços de engenharia.
2: Para o secretário de Produtos de Defesa do Ministério da Defesa, Heraldo Luiz Rodrigues, esse crescimento foi impulsionado por ações de incentivo do governo do Brasil.
16: Nós estamos investindo bastante, não só a defesa, mas todos outros ministérios investem também na aplicação de recursos para o desenvolvimento tecnológico das nossas empresas de defesa. Esse desenvolvimento, ele capacita as empresas a terem produtos no estado da arte para poder ser vendido. Então, produtos de defesa com alta qualificação e com boa operacionalidade para uso. Então, isso começa aí um processo de fortalecimento das indústrias.
0: Mais de 64 mil procedimentos médicos e sociais foram realizados pela Força Aérea Brasileira em regiões de difícil acesso na Amazônia.
2: A Operação Excelsior percorreu uma rota estratégica pelo interior do Amazonas e do Pará para levar atendimento especializado e exames.
17: O exercício de campanha de emprego de logística, saúde e intendência operacional, o Excelsior 2026, realizou 64.119 procedimentos médicos e sociais em comunidades de difícil acesso, levando atendimento especializado, exames e suporte à população ribeirinha. A ação foi realizada em parceria com a organização não-governamental Voluntários do Sertão e percorreu uma rota estratégica pelo interior da Amazônia, passando pelos municípios de Itacoatiara e Parintins, no estado do Amazonas, e chegando na etapa final em Oriximiná. O brigadeiro médico Alexandre de Araújo Melo, comandante do exercício, traz mais detalhes.
18: Os principais desafios foram as grandes distâncias e dificuldades de acesso na Amazônia, o elevado volume de pacientes, a necessidade de assistência multidisciplinar, a limitada oferta local de exames e procedimentos especializados e a garantia da continuidade do cuidado. Esses desafios foram superados por meio de planejamento logístico integrado, emprego de estruturas temporárias de atendimento, atuação de equipes multiprofissionais, mobilização de especialistas e equipamentos, utilização de telemedicina e articulação com as redes locais de saúde para encaminhamento e acompanhamento dos casos mais complexos.
17: Para atender essas comunidades, a FAB mobilizou um hospital de campanha e uma estrutura de apoio logístico capaz de transportar equipamentos, medicamentos e profissionais de saúde para a região. Balsas da Comissão de Aeroportos da Região Amazônica foram utilizadas no transporte de materiais, enquanto equipes de apoio garantiram a montagem e o funcionamento da estrutura. Além do atendimento médico, a operação contou com ações de acolhimento social e assistência religiosa, oferecendo apoio aos moradores e também às equipes envolvidas na missão. Reportagem Gabriel Pinheiro.
0: Já está em funcionamento a plataforma informa.br para facilitar o acesso a informações públicas do Poder Executivo Federal.
2: Criada pela Controladoria Geral da União, a ferramenta utiliza inteligência artificial para localizar dados disponíveis em diferentes portais do governo e assim apresentar os resultados em um único ambiente.
0: Pelo informa.br, o cidadão pode pesquisar informações sobre áreas como saúde, educação, transporte, segurança e benefícios sociais.
2: Caso o conteúdo não esteja disponível, também é possível registrar e acompanhar pedidos diretamente pelo sistema.
0: Saiba mais sobre a nova plataforma em informabr.cgu.gov.br.
2: Aprender uma nova língua de forma gratuita e direto pelo celular ou computador já é uma realidade para muitos brasileiros que utilizam o MEC Idiomas.
0: A plataforma ultrapassou as 560 mil matrículas em todo o país.
2: O programa do Ministério da Educação agora vai ser integrado ao programa Idiomas Sem Fronteiras para ampliar o acesso dos estudantes.
19: O MEC Idiomas ultrapassou a marca de 564 mil matrículas ativas em todo o país. A plataforma gratuita do Ministério da Educação oferece cursos de inglês e espanhol em formato online, com aulas que vão do nível básico ao nível avançado e podem ser acessadas pelo portal ou aplicativo. Do total de matrículas, mais de 426 mil são para cursos de inglês e cerca de 138 mil para espanhol. Os estudantes têm acesso a teste de proficiência, trilhas de aprendizagem, exercícios, recursos de inteligência artificial para praticar conversação e comunidades de estudo. A plataforma vai ser integrada ao programa Idiomas Sem Fronteiras, fortalecendo a Política Nacional de Ensino de Línguas. A iniciativa busca ampliar o acesso gratuito ao aprendizado de idiomas, melhorar a proficiência dos estudantes e apoiar a formação acadêmica e profissional em todo o país. Para se inscrever, acesse gov.br/MEC. Claudimário Carvalho, para a Voz do Brasil.
0: O aplicativo pode ser baixado pelos sistemas iOS ou Android. Já a plataforma pode ser acessada pelo site mecidiomas.mec.gov.br.
2: E as inscrições para o ProUni, o Programa Universidade para Todos, abrem no dia 7 de julho.
0: O programa é destinado a quem procura vaga em instituição de ensino superior privada.
2: Saiba quem pode participar.
20: O Ministério da Educação publicou o edital do processo seletivo do Programa Universidade para Todos, o ProUni, para o segundo semestre de 2026. As inscrições são gratuitas e estarão abertas de 7 a 10 de julho, exclusivamente pela internet no endereço acessounico.mec.gov.br. Para se inscrever, é necessário ter completado o ensino médio e ter participado das edições de 2024 ou de 2025 do Exame Nacional do Ensino Médio, o Enem. No exame, o candidato deve ter tirado, no mínimo, 450 pontos na média das 5 provas, sem ter zerado a redação. O edital veda a inscrição para quem declarou ter participado do Enem na condição de treineiro, ou seja, para quem fez o exame apenas para autoavaliação antes mesmo de concluir o ensino médio. Para fins de classificação e pré-seleção no ProUni, será utilizada a edição do Enem em que o estudante conseguiu a melhor média. O resultado da primeira chamada vai ser divulgado no dia 15 de julho no endereço acessounico.mec.gov.br/ProUni. Já a segunda chamada sairá no dia 5 de agosto. Reportagem Júlio César de Oliveira.
0: Mais investimento na educação superior no país.
2: O Ministério da Educação anunciou mais R$90 milhões para fortalecer as universidades federais.
0: Do total, R$70 milhões vão ser destinados às ações de extensão universitária. Os recursos vão ser distribuídos entre 69 universidades federais e poderão financiar atividades que aproximem o ensino da comunidade.
2: Outros R$20 milhões vão ser destinados à criação de cuidotecas, espaços de acolhimento para crianças que funcionarão no período noturno.
0: brasileiros no mundo digital.
2: Pesquisa do IBGE revela que no ano passado 95% dos lares brasileiros tinham internet.
0: É o maior percentual da pesquisa, com um aumento de 1,3 ponto percentual em relação ao ano anterior.
2: O crescimento foi mais acelerado nas áreas rurais e a região norte apresentou o maior aumento no percentual de domicílios com banda larga fixa.
0: A conexão discada, aquela feita pela rede de telefone, foi de apenas 0,2% no Brasil.
2: De acordo com o Ministério das Comunicações, pela primeira vez, mais de 90% da população com 10 anos ou mais utilizou a internet.
0: Essas foram as notícias do Governo do Brasil.
2: Uma realização da Secretaria de Comunicação Social da Presidência da República.
0: Com produção da empresa Brasil de Comunicação.
2: Fique agora com as notícias do Poder Judiciário e do Congresso Nacional. Boa noite.
0: Boa noite para você. Até amanhã.
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0: 20:42.
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0: 20h50.
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1: Mano, isso aí tá na minha cabeça faz, mano, uma semana esse refrão aí. Eu nem anotei. Eu anotei aqui, tá ligado? Mandei até o áudio. Enquanto...

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